0: acaba, não pode, cara. Eu não vou deixar.
1: Me ajuda aí, pô.
2: Mostra pra ela como faz, vai.
0: Já comigo, Fernandinho.
2: É com você, Seba.
0: Tá se achando a queridinha do pedaço, me queimando.

0: Obrigado, meu irmão.
1: Parabéns, meninas. Vocês são 10. Obrigado a vocês pelo carinho. Sucesso.
0: Pra todo mundo.
2: Sucesso pra vocês.
1: Mata-me um CD. Parabéns pra esses meninos.
3: Obrigado, Campo Grande.

0: Obrigado, Zé.
1: Ei, irmão.
2: Valeu, meu querido.
0: Cê topa, simbora!

0: Fred e Gustavo!
1: Felipe Juliano!
0: Que delícia, velho!
1: Feliz demais ter vocês aqui, rapaz!

0: Ontem à noite eu passei uns maus bocados.
1: E agora tá todo mundo sabendo.
0: Deixa saber!
2: Vamos falar um pouco sobre mulher agora.

0: Vale do Henrique e Diego, vale do Denis.
1: É tudo nosso e nada deles.
2: Que delícia, cara.
3: Adivinha quem ficou comigo hoje?

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0: Thanks.
1: See you guys.
2: Whoa!

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Bate a tela! Uma salva de palmas pra galera, pros meus amigos Bruninho e Davi, galera! E chantelão!

0: Henrique e Juliano.
1: Que delícia, obrigado, com obrigado, vocês. Que Deus abençoe.
2: Super, super energia vocês aqui, obrigado.
1: Imagina, obrigado.
2: Está obrigado a vocês.
1: Henrique e Juliano. Parabéns pela banda, parabéns pela produção. Obrigado, que Deus abençoe a todos nós nessa noite.
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0: estrutura pra ficar direitinho. Não deu a segunda chance, já era. Valeu, Mumu!
1: Bate bola, galera!

0: Parceiro, chamam isso de traição, rapaz.
1: Quer saber por

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1: Vem cá, tem muito universitário presente aí hoje?
2: Os universitários com a mãozinha pra cima então. Quem não for também pode erguer a mão.
1: Galera dos camarotes, quem aqui já matou aula pra tomar pinga em posto de gasolina? Eu não saía do posto.

0: inteiro. Se é pra mal sair com os parceiros, eu escolho queijão primeiro.
1: Valeu, gente. Que é isso?
2: João Neto Frederico.
1: Tá bonito demais.
0: Gregorio Gabriel.

Nossa, hein? Que é isso? Nossa! Vamos que vamos, tu! Delícia! Ai, ai!

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0: Eu tenho tudo.
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2: Bom dia, meu irmão, bom dia, minha irmã. Na audiência, quero te saudar com a palavra bíblica do dia de hoje, em 1 Reis, capítulo 8, versículo 57, que o Senhor nosso Deus não nos deixe nem nos abandone. No Evangelho de Mateus, capítulo 28, versículo 18, Jesus disse: toda autoridade me foi dada no céu e na terra. Quando o mundo quer nos amedrontar, respondamos: seus senhores se vão, nosso Senhor vem, porém.

Há casas que impressionam pelo tamanho, pela arquitetura e pelo luxo. Mas nenhuma delas tem valor se não houver alicerce sólido. Uma casa sem fundamento pode parecer segura por um tempo, mas qualquer tempestade pode abalar sua estrutura. O autor da carta aos Hebreus nos convida a olhar para Cristo como fundamento inabalável da nossa vida de fé. Como consta no capítulo 3, verso 6, Cristo, porém, como filho, é fiel em sua casa. Esta casa somos nós, se guardarmos firme a ousadia e a exultação da esperança. Moisés foi um grande servo de Deus, fiel em sua missão de guiar o povo, mas sua função era apontar para alguém maior, apontar para Jesus. Ele é o maior, porque não apenas serve na casa de Deus, ele é o Filho que governa. E esta casa somos nós. Isso significa que nossa fé não se sustenta nem apoia em líderes humanos, em doutrinas passageiras ou em esforços próprios, mas na graça e no amor de Cristo. Muitas vezes nossa caminhada de fé passa por ventos contrários, dúvidas surgem, problemas tentam nos afastar de Deus, nos derrubar. Mas se permanecermos firmes na confiança e na esperança que temos em Jesus, sabemos que nossa casa espiritual não desmoronará. Ele nos dá coragem para seguir em frente e a alegria de pertencer ao lar que ele mesmo construiu com sua fidelidade à vontade do Pai de nos salvar. Se hoje você sente que sua fé está abalada, lembre-se, você não está sozinho. Cristo sustenta a sua vida, assim como sustenta a casa de Deus. Confie nele, pois o Filho que governa a casa nunca falha. Amém.

0: Senhor Deus, ajuda-nos a confiar em Cristo como fundamento da nossa fé. Que possamos permanecer firmes na esperança e na alegria que vem de Ti. Sustenta-nos em meio às dificuldades e fortalece nossa caminhada. Amém. Você, meu irmão, minha irmã, desejo-te um fim de semana abençoado. Nesse fim de semana das mães, esteja você com a tua mãe. Honre-a, ame-a, dê um grande abraço, não apenas nesse dia, mas em todos os dias. Cuide da tua mãe, porque ela é também o porto seguro da tua vida. Que Deus te abençoe e te guarde. Amém.
1: Sete e nove. 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
3: 7:22.
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4: 7:38.

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Leva até vocês mais um programa da série a série. Dedique uma canção a quem você ama. Eu tenho aqui em minhas mãos uma carta. Uma carta de um ouvinte que nos escreve e assina com um singelo pseudônimo de Mariposa Apaixonada de Guadalupe.

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1: Jorge Mateus.
2: Não estava julgando.

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2: 8:01.
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0: Alô você, bom dia, bom dia, bom dia, bom dia, bom dia. 8 horas, 4 minutos, estamos a partir de agora na sua companhia. Aqui na Rádio Integração FM, uma emissora comunitária da Associação de Moradores da Sede do município de Marques de Souza. Manhã da sexta-feira, 8 de maio de 2026. Sexta-feira já com uma temperatura bem mais baixa, temos um vento gelado, é o que a previsão indicava já, né? Esse vento é o vento do ciclone extratropical que age lá na costa do Uruguai, trazendo, na costa do Uruguai, pegando um pouco da Argentina, o extremo sul da Argentina, e com isso, esse ar gelado, ele passou a ocorrer já na madrugada de hoje. Temperatura agora em 15,9. Hoje é o dia característico, sabe do quê? De termos uma temperatura mais baixa à noite, ao anoitecer, na hora de voltar para casa ou na hora de ir para a faculdade, para a escola ou trabalhar à noite, enfim, a temperatura deve cair bastante na noite de hoje. Com essa circulação, a frente fria avançando e a circulação do vento, que por alguns momentos é intenso, com rajadas fortes. Ontem tivemos, já a partir do meio-dia, rajadas em determinado momento fortes. Isso pode continuar acontecendo hoje, sexta-feira, com o acréscimo do ar gelado, né? Ontem era o contrário, era o ar quente. Aí sobrevive a isso de que jeito, né? É um teste aí que o São Pedro manda fazer de vez em quando com a gauchada aí, para ver se a gauchada consegue sobreviver, né? E ontem tava aquele calor, aquele abafamento à noite, inclusive. É uma coisa absurda, né? E hoje já amanheceu, o São Pedro esqueceu a porta da geladeira aberta, né? Já amanheceu gelado. Mas é assim mesmo, essa variação de clima aí, o alerta de sempre, inclusive, né? Com essa variação, essa gangorra climática, as doenças virais, gripais, né, aparecem. Então muito cuidado aí com crianças e pessoas idosas. Bom, daqui para frente agora esfria mais ainda, né? Hoje vamos ter, no dia de hoje, na sexta-feira, quadros diferentes. Pode até chover, como pode também ocorrer aberturas de sol, devido à circulação, ao vento do ciclone que faz com que circule nuvens. E em algum momento pode ser uma nuvem carregada e pode ocorrer dessa forma uma chuva localizada. Para amanhã, sábado, o tempo então firma, sábado e domingo, e a temperatura despenca. Vamos ter uma mínima de 7 no sábado, com máxima de 19. A massa de ar polar seco e frio, ela se instala. Domingo, mínima de 6, com máxima de 17 graus. Na segunda-feira, mínima de 4, com máxima de 18. Terça-feira, mínima de 5, com máxima de 20. E na quarta-feira da semana que vem, mínima de 7, com máxima de 23. Pode voltar a chover na quinta-feira da semana que vem. Então, pelo menos até metade da semana que vem, vamos ter a massa de ar seco e frio definindo as condições do tempo. 8 horas 8 minutos, 8 e 8, ou a temperatura agora em 15,9. Hoje não deve passar dos 20, 23 graus de máxima. Hoje, nas datas comemorativas, é o dia da vitória, o fim da Segunda Guerra na Europa, dia do artista plástico, dia internacional da Cruz Vermelha, dia do profissional de marketing. Lembramos os aniversariantes famosos: a Beth Faria, nascida em 1941. Harry Truman, nascido em 1884, faleceu em 1972. E o Henrique Iglesias, é o filho do Julio Iglesias, nascido em 1975. E também se tornou um músico famoso, né? Mas o pai, muito mais. O pai é conhecido internacionalmente, o Julio Iglesias. Com as suas canções românticas, né? Isso é coisa lá de antigamente, isso não é de agora. O Julio Iglesias, ele tem uma fama internacional, né? Mas no Brasil aqui ele ficou muito famoso. A fama dele, se não superior, a do Roberto Carlos. Para você ter uma ideia do trabalho que o Julio Iglesias fazia. Mas estamos aqui falando do filho. O filho nem tanto, né? Nascido em 1975. Lembramos a morte de Vital Brasil, médico descobridor do soro antiofídico, em 1950. A Coca-Cola foi vendida pela primeira vez em Atlanta, em 1886. Os Beatles lançaram o famoso álbum Let It Be no Reino Unido em 1970. Ah, lembramos a morte também do cantor Jair Rodrigues em 2014. O Jair Rodrigues era um baita artista, tinha uma alegria, uma animação. As entrevistas com Jair Rodrigues sempre eram muito divertidas. E fazia um trabalho excepcional, grande Jair Rodrigues. 8 horas 11 minutos, ó, o sol tá querendo mostrar a cara aí. Daqui a pouco, como eu disse, vamos ter aberturas de sol, mas pode ainda ocorrer pancadas isoladas de chuva. Muito bem, estamos iniciando o nosso programa desejando a você, claro, uma ótima sexta-feira, que a sua sexta-feira ela possa ser proveitosa em todos os sentidos. Principalmente no profissional e no pessoal, claro. Bom dia pra você.
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0: Começamos com Luan Pereira. Luan Pereira, tá bom? 10 segundos, bom dia.
2: Se eu não te responder a pouco, tá corrido. 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Tá vendo?

0: falta de tempo não, viu? Você só não tem prioridade.
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3: 8h20.
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3: 8h41.
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9: Muito bem, voltamos com o nosso programa Toca Todas aqui na Integração FM de Marques de Souza. 9:05, a temperatura neste momento não se eleva muito. Nós temos 16,7 e a máxima deve chegar a 23 graus. O tempo melhora, as condições indicam que ainda há uma pequena chance de chuva localizada devido à presença do vento, que pode trazer nuvens ainda de outras regiões. Mas o tempo firma, vai firmando, a temperatura é friozinha, um vento gelado. E a temperatura, a tendência é que diminua mais ainda, principalmente na noite de hoje. Então vale o alerta para quem for sair à noite. Agasalhe-se um pouco melhor, porque a tendência é que à noite o resfriamento da atmosfera seja maior. 9:06, a partir de agora você confere o horóscopo do dia.
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11: Agora as previsões para Áries, Touro e Gêmeos. Signo de Áries.
12: Nascidos entre 21 de março a 20 de abril.
13: A sexta-feira chega com energia de decisão. Você pode sentir que finalmente está pronto para resolver algo que vinha empurrando há dias. No trabalho, será importante agir com firmeza, mas sem atropelar ninguém. Nos estudos, um momento de inspiração pode ajudar bastante. No amor, o clima favorece atitudes espontâneas e demonstrações mais sinceras. Número da sorte, 26.
11: Signo de Touro.
12: Nascidos entre 21 de abril a 21 de maio.
13: Hoje o dia favorece conforto e estabilidade, mas também pede atenção para não cair na acomodação. No trabalho, alguém pode esperar mais iniciativa da sua parte. Nos estudos, tente variar um pouco a rotina para render mais. No amor, pequenos gestos terão mais impacto do que grandes promessas. Número da sorte, 7.
11: Signo de Gêmeos.
12: Nascidos entre 22 de maio a 21 de junho.
13: A sexta será marcada por mudanças rápidas de humor e acontecimentos inesperados. Você pode começar o dia de um jeito e terminar de outro completamente diferente. No trabalho, novidades podem surgir de última hora. Nos estudos, criatividade em alta. No amor, alguém pode te surpreender com uma atitude inesperada. Número da sorte, 19.
11: Já voltamos com as previsões para Câncer, Leão e Virgem.
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3: 9:20.
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0: Muito bem, vamos em frente com o nosso programa Toca Todas 9h24.
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2: Agora, as previsões para Câncer, Leão e Virgem. Signo de Câncer.
1: Nascidos entre 22 de junho a 22 de julho.
3: Hoje o céu favorece conexões emocionais verdadeiras. Você pode sentir mais necessidade de estar perto de pessoas que transmitem segurança. No trabalho, evite ambientes negativos. Nos estudos, aprender ouvindo outras pessoas pode funcionar melhor.

0: necessárias. No trabalho, tente simplificar tarefas. Nos estudos, pausas podem melhorar seu rendimento. No amor, deixar as coisas fluírem naturalmente será o melhor caminho. Número da sorte, 3.
1: Já já voltamos com as previsões para Libra, Escorpião e Sagitário.
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5: Hora certa 9:42.
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7: Bom,
0: Vamos em frente com o nosso programa Toca Todas, 9h45, amanhã da sexta-feira, ficando muito bonita, poucas nuvens, ficando ensolarado, friozinho, vento gelado, mas com previsão agora já indicando previsão de tempo bom ao longo do dia. Ao longo do dia o céu vai ficando com poucas nuvens. Apesar da a previsão inicial até temporais aí para hoje, né? Mas vamos aguardar, a princípio não. Dando uma olhada aqui no IMET, tem um sistema de baixa pressão que passa na costa gaúcha, mas está lá tá em alto mar já, esse sistema de baixa pressão. Acho que não, acho que agora a tendência é de melhora. E aí a massa de ar seco e frio domina as condições do tempo, tornando o dia muito bonito, ensolarado e friozinho, mas agradável, né? 9h45, bom dia pra você. Vamos em frente com mais horóscopo do dia.
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7: Confira seu signo.
8: Agora, as previsões para Libra, Escorpião e Sagitário. Signo de Libra.
9: Nascidos entre 23 de setembro a 23 de outubro.
10: Hoje será importante escolher bem suas companhias. Algumas pessoas podem sugar sua energia sem você perceber. No trabalho, mantenha a distância de conflitos. Nos estudos, ambiente tranquilo favorece concentração. No amor, cuidado com expectativas exageradas. Número da sorte, 20. Escorpião. A sexta favorece coragem e...
8: Signo de Escorpião.
9: Nascidos entre 24 de outubro a 22 de novembro.
10: A sexta favorece coragem emocional. Você pode tomar uma atitude importante envolvendo sentimentos ou relações pessoais. No trabalho, siga sua intuição em decisões importantes. Nos estudos, foco intenso. No amor, clima de intensidade e revelações. Número da sorte, 9.
8: Signo de Sagitário.
9: Nascidos entre 23 de novembro a 22 de dezembro.
10: O dia traz vontade de liberdade e mudança. Você pode sentir necessidade de sair da rotina e experimentar algo novo. No trabalho, ideias diferentes ganham espaço. Nos estudos, aprender algo fora do comum pode ser estimulante. No amor, clima descontraído e divertido. Número da sorte, 24.
8: Já voltamos com as previsões para Capricórnio, Aquário e Peixes.

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3: 9:59.
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7: 10:04, 10:04, bom dia para você. Temperatura agora aqui no centro, a temperatura com pouca movimentação, 17.4, a máxima deve chegar a 23 graus.
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8: Confira seu signo.
9: Agora, as previsões para Capricórnio, Aquário e Peixes. Signo de Capricórnio.
8: Nascidos entre 22 de dezembro a 20 de janeiro.
10: Hoje será um dia produtivo, mas cansativo. Você pode sentir que muita gente depende de você ao mesmo tempo. No trabalho, organização será essencial. Nos estudos, mantenha disciplina. No amor, tente separar responsabilidades da vida afetiva. Número da sorte, 15.
9: Signo de Aquários.
8: Nascidos entre 21 de janeiro a 20 de fevereiro.
10: A sexta-feira traz surpresas positivas. Algo pode acontecer de forma inesperada e melhorar seu humor rapidamente. No trabalho, novas oportunidades podem aparecer. Nos estudos, criatividade favorecida. No amor, conversas leves podem aproximar alguém especial. Número da sorte, 5.
9: Signo de Peixes.
8: Nascidos entre 21 de fevereiro a 20 de março.
10: O dia favorece sensibilidade e imaginação. Você pode ter ideias criativas ou perceber coisas que outras pessoas não enxergam. No trabalho, use mais sua intuição. Nos estudos, bom momento para áreas criativas. No amor, emoções intensas e clima romântico em alta. Número da sorte, 28.
9: Você conferiu o horóscopo do dia. Por hoje é só.
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3: 10 e 18.
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9: 10 horas 25 minutos, 10h25, bom dia para você que está com o rádio ligado na Integração FM. Vamos em frente com o nosso programa Toca Todas na manhã desta sexta-feira, que agora está com tempo bom, céu com pouquíssimas nuvens e a previsão indica já tempo bom com a queda na temperatura.
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9: Agora é a vez da Eli Justi com Insônia da Madrugada. Bom dia pra você.

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6: Da hora, hora certa, 10:44.
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2: Muito bem, vamos em frente com o nosso programa Toca Todas. Antes de finalizarmos o programa, homenagem aos aniversariantes do dia. Aquela turma que hoje é só alegria e está feliz da vida comemorando seu aniversário.
3: Você é aniversariante, com muito carinho para você. Vamos lá, todo mundo.

0: aniversário, feliz aniversário. Parabéns pra você.
1: Hoje, sexta-feira, 8 de maio de 2026, de aniversário João Vitor Reinheimer. Um abraço lá para o nosso amigo João Vitor Reinheimer na Picada Filipiense, em Travesseiro. A Maria Edida Rosa também de aniversário hoje, parabéns. A Isane Taline Renica, parabéns a Isane Taline Renica. A Lenir Werner também de aniversário hoje.

0: Essa é a homenagem aos aniversariantes desta sexta-feira, 8 de maio. João Vitor Reinheimer, Maria Edida Rosa, Isane Taline Rênica e Lenir Werner, recebendo carinho, as homenagens, as congratulações dos familiares, colegas de trabalho e, claro, nossas aqui, da Integração FM.
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0: Nosso programa volta na segunda a partir das 8 da manhã. Eu volto em seguida com o Rádio Repórter. Deixo para você, Taeme Thiago, o que me quebra.

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11:09, 11:09, estamos iniciando a nossa programação jornalística, edição desta sexta-feira, hoje dia 8 de maio de 2026.

11 horas e 10 minutos, 11 e 10, estamos iniciando o nosso programa, o final da manhã da sexta-feira, com um tempo bom, discordando da previsão inicial, que era de uma sexta-feira encoberta com chuva, e isso tem muito a ver com a atividade do vento, do ciclone extratropical, que influenciou diretamente nessa previsão de que hoje seria uma sexta-feira encoberta, uma sexta-feira com chuva. Esse vento, ele fez com que a frente fria se deslocasse rapidamente e aí possibilitou essa melhora no tempo para nós. E que é muito bom, né? Tá uma sexta-feira bonita, ensolarada, temperatura amena, tem um frio, é um vento meio gelado aí, isso também tem a ver com o ciclone extratropical que está lá na costa do Uruguai, pegando um pouco, o vento pega um pouco do extremo sul da Argentina e traz esse vento gelado para nós aqui, nos atinge, né, a região sul e sudeste, inclusive, do Brasil, derrubando as temperaturas. E o frio, a tendência é aumentar, viu? Uma massa de ar polar está se formando e vai derrubar mais as temperaturas. Agora, ontem foi uma coisa muito incrível, né? Nós tínhamos um abafamento, um calor absurdo ontem à noite e na madrugada, a partir da metade da madrugada, a temperatura despencou, né? Parece que o São Pedro abriu a porta da geladeira e esqueceu aberta, né, tia? Esse tipo de mudança no clima que afeta diretamente a saúde de crianças e idosos com gripes, viroses e situações gripais aí, né? Então tem que ter um pouco de cuidado. Previsão indica, voltando a falar unicamente do clima, a previsão indica que vamos ter vários dias com temperaturas bem baixas. Final de semana já deve ser com temperatura baixa e pelo menos até a metade da semana que vem, temperaturas baixas. Depois, claro, falaremos de forma mais detalhada sobre o tempo. Temos agora 18,6 de temperatura. Hoje, nas datas comemorativas, hoje é o dia da vitória, o final da Segunda Guerra na Europa, foi um dia muito comemorado. Lembramos o dia do artista plástico, o dia internacional da Cruz Vermelha e do profissional de marketing. De aniversário, os famosos Beth Faria, nascida em 1941. Eu lembro da Beth Faria, a novela, qual era a novela? Agora eu não lembro mais, mas eu acho que era Roque Santeiro, que ela era a viúva porcina? Não lembro mais. Não, a Tieta do Agreste. Esse era o nome dela, Tieta do Agreste, na novela, né? E fazia muito sucesso a Beth Faria. Ela nasceu em 1941 e ela está na ativa ainda na televisão. Ela ainda realiza papéis na TV, imagino que ainda seja contratada da Rede Globo. O ex-presidente americano Harry Truman, nascido em 1884, faleceu em 1972. Henrique Iglesias, nascido em 1975, filho do Julio Iglesias, nem perto tem a fama do pai como artista, mas é um bom artista, fez sucesso na década de 90 com algumas músicas e depois meio que sumiu, né? Mas o pai dele, sim, um artista internacional, o Julio. Lembramos também a morte de Vital Brasil, médico descobridor do soro antiofídico, nascido em 1865, faleceu em 1950. A Coca-Cola foi vendida pela primeira vez em Atlanta em 1886. Os Beatles lançaram o famoso álbum Let It Be, no Reino Unido, em 1970, e a morte do cantor Jair Rodrigues, em 2014, nascido em 1939. Jair Rodrigues era um figuraço, era um artista
de muita alegria. Ele estava sempre de bom humor, as músicas alegres, era um excelente letrista, cantor, e por um tempo ele apresentou um programa com a Elis Regina. Eu não lembro mais o nome do programa, até porque isso foi década de final da década de 60 para 70, imagino. E eles não, na década de 70, melhor falando. E eles fizeram essa dupla nesse programa que me parece era na TV Record. E a Elis Regina chamava ele de cachorrão. Naquela época podia, né? Hoje não pode mais falar isso. Chamar alguém de cachorrão em público, o cara te processa, a pessoa te processa. E ele chamava ela de Pimentinha, ele que apelidou a Elis Regina de Pimentinha, porque a Elis era braba. Né? Mas o Jair Rodrigues era um fenômeno, era uma alegria fenomenal. São alguns fatos que marcam o dia de hoje na história. A frase do dia é do ex-presidente americano Harry Truman. É uma frase que eu gosto muito aqui, é uma frase que fala uma grande verdade. Abre aspas. O pessimista é aquele que transforma as oportunidades em dificuldades. Já o otimista é aquele que transforma as dificuldades em oportunidades. Fecha aspas. Né? E não tem nem o que explicar aqui sobre essa frase. Né? É um fato muito importante, né, que ocorre na vida de algumas pessoas quando pessimista, nada está bom. Eu sempre brinco, né, que o pessimista é aquele que você dá para ele um baú cheio de barras de ouro e ele vai reclamar que ele não tem como levar isso. Já o otimista vai dar um jeito, né? Não, deixa comigo aqui. Não, já que tu tá me dando, eu vou dar um jeito de transportar isso aqui, nem que eu leve uma por uma, mas eu vou levar para cá. O pessimista, pô, agora eu vou ter que arrumar. Como é que eu vou levar isso? Pois é. E existe pessoas assim, infelizmente, né? 11 horas e 18 minutos, estamos iniciando o nosso programa na manhã desta sexta-feira, sempre em parceria com as agências de notícias. Brasil bate recorde de transplantes em 2025, mas recusa familiar na hora da doação ainda é um desafio, com Milena Abreu. Aqui eu tenho que falar um pouco também em defesa das famílias que se recusam, né? Pô, é um ente querido, ali é uma pessoa que você tem um sentimento profundo pela pessoa, né? E há pouco esclarecimento sobre isso. Não tem o governo não investe numa propaganda, numa mídia esclarecedora falando sobre a importância de doar órgãos, né? Pode salvar a vida de alguém e é fato, salva a vida de alguém, né? Muitas pessoas voltam à vida, né? Saem de situações de saúde complicadas porque receberam um órgão doado por alguém que faleceu, por um familiar de alguém que faleceu. Mas realmente há sempre um receio por parte da família, né? Mesmo que a pessoa autorize, a família ainda é a última a dar a autorização, a palavra. E aí há um receio, enfim, e que pode, esse receio pode ser diminuído através de uma campanha, uma orientação, explicando como funciona, enfim. Mas não existe, né? Então, ainda muitas famílias têm o pé atrás em relação à doação de órgãos. Com a Milena Abreu, a Comissão de Agricultura discute criação de um fundo para proteger produtor nacional da concorrência da importação de leite em pó. Com Luiz Cláudio Canuto, tá demorado, já tinha que ter alguma coisa, né? Para proteger o produtor aí que sofre com preços ruins aí no leite e ainda essa questão do leite em pó, que é um absurdo, né? Como identificar, prevenir e tratar com antecedência problemas que atingem o coração e as artérias dos animais? Médica veterinária Joana Portin fala a respeito daqui a pouco na dica PET, né, para os animais de estimação.
Consumidor deve procurar o SAC da IP se tiver produtos suspensos pela Anvisa do lote final 1 com a Fabiola Altran. Está dando uma repercussão interessante sobre esse detergente da IP, que teve um lote suspenso de uma determinada fábrica, é o lote 01. Essa informação consta na embalagem, ali na parte das informações técnicas de quem fabrica, onde fabrica, ali tem essa informação. É uma sequência de números e o final dessa sequência, se for 1, é o detergente que pode conter uma bactéria e que pode trazer algum mal à saúde. Isso aqui é um baita prejuízo para a empresa, porque a mídia está durante toda a semana falando a respeito, e aí isso vai para a internet, para as redes sociais, mas o fato que é uma questão de proteção à saúde de quem utiliza, né? Esse detergente, isso não mata, não é nada disso, mas pode vir por uma falha na produção com essa bactéria que pode sim, para pessoas que tenham alguma comorbidade, trazer algum tipo de dano à saúde. Então, não compra o IP, dá um tempo aí no IP até o IP se... Porque isso aqui é um absurdo, né? Mas é do lote 1, segundo a fábrica aí está informando, que é o tal do detergente IP do lote 1. Aí tem como olhar lá na embalagem, se for o lote 1. Se provavelmente os supermercados já foram orientados a retirar esse lote 1, né? Mas dá uma olhada, uma conferida, se você gosta da marca IP, porque o que mais tem é marca de detergente aí à disposição do consumidor, né? Mas o fato é que esse IP aí, isso foi para a mídia, ele está com uma possível bactéria que pode fazer algum mal para a saúde de pessoas com comorbidades. Depois a gente fala mais sobre isso, aqui é um assunto que preocupa a dona de casa e quem lava a louça, né? E aí a gente vai falar mais sobre isso nessa reportagem da Fabiola Altran. Mais de 80% das famílias brasileiras estão endividadas, constata a pesquisa, também com a Fabiola Altran. Eu praticamente estou chovendo, como se diz, chovendo no molhado, porque eu venho falando nisso aqui já há um bom tempo, que a economia não vai bem. Agora saiu aí o IBGE amigo do Lula, né? O presidente do IBGE amigo do Lula, saiu aí. A renda familiar média do brasileiro, mais de 3 mil reais. O fato é que o Bolsa Família faz parte dessa pesquisa, ele não é excluído. É porque isso teria que ser somente com trabalhadores, com os benefícios dos trabalhadores, né? Mas não, eles incluem o Bolsa Família, o pessoal que recebe Bolsa Família, mesmo não estando trabalhando, ele é incluso, ele é colocado nessa pesquisa. E aí, companheiro, né? Aí complica, né? Aí não é uma coisa realmente autêntica essa pesquisa, né? Mas o que eu sempre falo, muitos ouvintes até talvez tenham um pouco de dificuldade de entender isso, que em época de campanha eleitoral, a mídia é inundada de boas ações do governo, de benefícios, de programas que auxiliam, de dados positivos, né? Isso aqui vai vir mais. O IBGE está sendo acionado agora e ele vai despejando aos poucos aí mais dados positivos da vida econômica do brasileiro, e quem está fora dessa bolha aí sabe, né? Vai pagar compra no mercado, cai de costas, né? Então a economia não está nada boa, né? 80% das famílias brasileiras estão endividadas. Também, e provavelmente aqui, família de baixa renda. 80% está endividada.
Mudanças no Vale Alimentação pode trazer riscos ao benefício. 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Isso é uma forma, você tem um desconto ali, na verdade, né? Do custo que você vai ter para poder almoçar, ter a refeição, né? Você consegue fazer isso com um custo um pouco menor, mas você tem a despesa, né? Do Vale Alimentação. Ainda o que causa dor muscular sem exercício. O clínico geral, Dr. José Ata, fala a respeito daqui a pouco, na Dica de Saúde. Ainda a Polícia Federal pede volta de Vorcaro a Presídio Federal por falta de colaboração. O Vorcaro, claro que ele está sendo orientado, não pense que não, né? E não só por seus advogados, talvez até por possíveis envolvidos nesses

muito chateado porque ele esperava uma delação honesta e não veio, né? E não veio. Então, vamos ver o que vai acontecer. A Polícia Federal, que está atuando junto com o ministro André Mendonça, não é a ala do comandante da Polícia Federal, lá do diretor da Polícia Federal, é outra ala que está sob comando de André Mendonça, e essa ala está dizendo que o Volcar tem que voltar para a cadeia, porque a delação dele foi uma porcaria. Não entregou ninguém, não. E tem muita gente para entregar, né? Mas o fato, vamos ver se ele vai mudar ou não essa conversa aí com o ministro André Mendonça. Outro destaque do programa de hoje, fim da escala 6x1 pode acabar com voos internacionais, diz CEO da Latam. Jerome Kadir afirma que a inclusão de aeronautas nas mudanças impediria a operação de rotas com mais de 8 horas no país. O CEO da Latam, Brasil, Jerome Jacques Kadir, afirmou que o fim da escala 6x1 em discussão no Congresso Nacional pode acabar com os voos internacionais. A declaração foi feita na terça-feira passada em entrevista a jornalista sobre os resultados do primeiro trimestre da companhia. Segundo Kadir, a inclusão de pilotos e comissários de bordo nas mudanças da jornada impediria operações com voos superiores a 8 horas, afetando a maior parte das rotas internacionais do país. O empresário defende que trabalhadores do setor aéreo sejam excluídos das mudanças discutidas no Congresso. Essa mudança na escala vai trazer muitos problemas em várias áreas. De indústrias e comércio, enfim, que operam no Brasil, que atuam no Brasil. E o governo está levando isso aqui como um trunfo eleitoral, nada mais que isso. O governo não está preocupado. O Lula não está preocupado se isso aqui vai trazer problema para a economia do Brasil. Ele está preocupado com a popularidade dele. É só isso, não tem outra coisa. Não pense você que o Lula está preocupado em discutir escala 6x1. Ele não quer nem saber de discutir isso. Ele está só preocupado na aprovação. Vai ser aprovado? Tudo indica que vai, né? Já houve ali um acerto, né, entre as casas e o Lula, o executivo. Então, provavelmente, vai ser aprovada. Toque de caixa isso aí, né? Porque tem que estar aprovada o mais rápido possível. Estão falando até o final desse mês já. Porque isso, obviamente, que vai agradar aquele trabalhador que vai poder trabalhar menos e continuar ganhando a mesma coisa. Mas e o empresário? E a questão econômica do país? Como fica? Melhora a situação de um lado e prejudica o outro? Isso aqui tem que ser levado para discussão, tanto com empregadores, como sindicatos, trabalhadores, enfim. Tem que se haver uma discussão maior e chegar-se a um consenso que fique bom para todos, não para um lado só, né? Claro que quem trabalha, se não tiver o salário descontado, e eu acho que não vai ser bem assim, mas enfim, a propaganda é essa, quem trabalha e vai ter um dia a mais para não trabalhar, é óbvio que vai ficar muito feliz, não tenha dúvida disso. Então, isso aqui é, sim, uma proposta eleitoreira, uma proposta para tentar mudar a popularidade de um governo que está muito ruim, né? Para lá de ruim. Depois dá para falar um pouco mais sobre isso também. Tem uma notícia aqui que eu achei interessante, a tal da Fintech NASCAR. Some com quase R$1 bilhão de clientes de todo o Brasil. Nesse momento no Brasil tem gente passando muito mal porque investiu muito aqui nessa financeira, uma fintech que operava no Distrito Federal e em São Paulo com cerca de 3 mil clientes e interrompeu de forma repentina as atividades nesta semana e deixou os investidores desesperados. Estima-se que a empresa tenha mais de 900 milhões

0: milhões de reais captados de pessoas em todo o país. A empresa em questão é a NASCAR Gestão de Ativos Limitada. A Fintech possui três sócios: Marcelo Liranco Arantes, Rogério Vieira e José Maurício Volpato, o ex-jogador de vôlei e apresentador de TV Maurício Jaú. Chegou a ter sede no Distrito Federal e atualmente endereço fixo em São Paulo. Em nota emitida na manhã de hoje, a NASCAR informou ter sofrido uma perda na base de dados e prometeu normalização a partir da próxima semana. Só que os clientes estão já há vários dias tentando contato e não conseguem retorno. Não conseguem retorno. Os relatos aqui, né, o pessoal tá acessando o site Reclame Aqui e estão apavorados, né? Não recebi rendimentos e não tenho nenhum retorno aí por parte dessa fintech. E valores altos, hein, pessoal? Isso não é pouca coisa, não. Só alguns aqui para você, ó. 47 milhões de um tal de Wesley Albuquerque, 40 anos. Deixa eu ver se tem mais aqui. É grana mesmo, né? Grana altíssima aqui. E esse pessoal simplesmente parou de receber as informações dessa fintech. A fintech tinha um aplicativo, o aplicativo não funciona mais, isso já há vários dias. Está todo mundo em pânico aqui, né? Imagine você, né? Os caras com investimentos altíssimos aqui nessa empresa e simplesmente ela some, né? Alegando que está com problemas na conexão, problemas técnicos na conexão. Pois é. Aqui está cheirando a tinha uma, tem esse governador, até acho que era governadora, acho que no Nordeste, não sei se ela não é ainda, ela fala, é o golpe. Isso é golpe, com certeza é golpe. Fintech NASCAR some com quase R$1 bilhão de clientes de todo o Brasil. Meu Deus do céu, que prejuízo, hein, para quem investiu nessa fintech aqui. Depois a gente pode falar um pouco mais sobre isso, alguns dados, algumas informações locais e também informações da polícia. Perna encontrada em saco de lixo no Rio Jacuí é de jovem desaparecida em Charqueadas. Mulher de 24 anos estava desaparecida desde a semana passada. Ainda outros destaques do programa de hoje. Um homem foi preso por furto de motocicleta no interior de Nova Brécia. No momento da recuperação, o proprietário ainda não havia percebido nem o furto. Então, estas e outras informações para você que acompanha o nosso programa. Está começando agora, vamos a um rápido intervalo, voltamos em seguida.
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0: Muito bem, retornamos com o nosso programa Rádio Repórter, edição desta sexta-feira, hoje, 8 de maio de 2026, 11 horas e 45 minutos. 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São os nossos apoiadores culturais de nosso programa Rádio Repórter, 11 horas e 48 minutos. Hoje, dia 8 de aniversário, nosso amigo João Vitor Reinheimer, ali na Picada Vinagre. Em Travesseiro, a Maria Edida Rosa, a Isane Taline Rênica e Lenir Werner. São os aniversariantes recebendo o carinho de todos pelo seu dia, pelo seu aniversário.
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0: 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Previsão, ainda inclusive a previsão, ela indica que pode chover, mas não acredito que não mais. Acredito que agora, né, pelo que a gente observa aqui no satélite do INMET, né, as nuvens elas já estão indo para o oceano, as nuvens do sistema de baixa pressão. Então essa previsão que ontem indicava que teríamos um dia, uma sexta-feira carregada com chuva, ela... deixa eu dar uma olhada melhor aqui. Olha, ainda deve entrar mais tarde alguma nuvem ou uma maior nebulosidade que pode sim ainda trazer alguma coisa. Mas tá indo para cima. Santa Catarina está abaixo de mau tempo agora. Santa Catarina, Paraná, né, tá com chuva por lá, e essa chuva indo até mais adiante, aí Rio de Janeiro, São Paulo, boa parte, Minas Gerais. Mas aqui para nós, nós temos uma nebulosidade, mas também pode ainda, porque tem sim algumas nuvens ali meio carregadas, vindo ainda lá do centro da Argentina, que podem entrar devido... Dá para ver direitinho aqui no satélite o ciclone funcionando, né? O vento em círculo, né? Atuando sobre o estado. E esse vento em círculo, ele passa lá no Uruguai, em parte da zona da região sul da Argentina, e traz aquele frio para nós aqui, por isso que a temperatura caiu de repente. Ontem foi uma coisa incrível, né? A noite abafada, um calor absurdo. E na madrugada, de repente, começou a ventar, deu a chuva. Eu até esperava mais. Não foi para nós aqui, não foi grande coisa. Lá na região lá de Santana do Livramento, deu um temporal lá, com ventos muito fortes. acima de 100 km por hora. E para nós aqui, graças a Deus, não foi muita coisa. Houve sim, em alguns momentos, rajadas fortes de vento que trouxe algum prejuízo com algum telhado que não aguentou a força do vento, mas nada de muito, muito drástico como houve lá em Santana do Livramento, na fronteira com o Uruguai. Lá foi muito forte, temporal, aliás, toda aquela região de fronteira foi atingida por um forte temporal ocorrido ontem. E para nós aqui, como eu disse, estava esperando mais, eu achei que ia ser o temporal, ia ser mais intenso e não foi. Que bom, né? Que bom que não foi. Mas a previsão é essa, apesar do dia estar bonito, o dia está com céu claro, algumas nuvens sim, aqui há uma pequena chance ainda, então vamos aguardar para ver como fica dessas nuvens carregadas lá do centro da Argentina, ainda em função do ciclone, elas se direcionarem para o estado. Pode não acontecer, né? Pode o tempo ficar assim, já o dia claro, a noite também ser de tempo bom. Amanhã, o sábado é de tempo firme, céu aberto e temperatura baixa. Mínima já 7, de 6 a 7, com máxima de 19. Domingo também, o dia das mães, será de tempo aberto, céu claro, muito sol e mínima de 6 a 17 graus. Friozinho. Segunda-feira, mínima de 4. Perdão, retornando, segunda-feira mínima de 4 com máxima de 18 e na terça-feira mínima de 5 com máxima de 20. Quarta-feira ainda mínima de 7 com máxima de 23. Quinta-feira dá uma elevada na temperatura, mínima de 11 com máxima de 23. Previsão está indicando que praticamente toda semana que vem será de tempo aberto. Antes falava lá por quinta uma pequena chance de chuva, mas que também já foi descartada. Mas a previsão indica que a próxima semana será toda ela praticamente de tempo aberto e temperaturas baixas. Alguns dados complementares para hoje, nós temos a pressão atmosférica está muito baixa, abaixo de 1.999 hectopascal, significa que o sistema de baixa pressão ele está atuando ainda. E como eu disse, pode ser que, devido ao ciclone, esse tempo bonito, esse dia agradável que estamos tendo, daqui a pouquinho algumas nuvens carregadas surjam e venha uma chuva. Pode acontecer, não significa que vai acontecer. Tomara que não, né? Ventos sudeste de moderados a fortes no momento da rajada. E a umidade relativa do ar de 50% a 60%. A umidade não está alta, né? Então, como eu disse, se chover, como a previsão está indicando, é em função do ciclone que vai trazer nuvens carregadas e aí vai ser aquela pancada isolada, rápida, e logo vai embora e na sequência já pode abrir sol novamente em função desse vento em círculo, né? O ciclone que ocorre atingindo aí não só o Rio Grande do Sul, mas também parte da Argentina e Uruguai. 11 horas e 56 minutos, a temperatura agora em 19,2 e a máxima deve chegar a 23 graus.
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0: No quadro Medicina e Saúde, o que causa dor muscular sem exercício? O clínico geral, Dr. José Atta, fala a respeito. Vamos ouvir.
10: Dores musculares são bastante comuns. O meu objetivo é fazer você entender um pouco mais dessas dores musculares que não são relacionadas ao exercício. Nós não vamos falar sobre dores articulares, dores nas juntas. Nós vamos falar sobre as dores em músculos, em vários grupos musculares distribuídos pelo corpo. Se é isso que está acontecendo, o que, que você deve prestar atenção antes de ir ao médico? Importante saber qual a localização dessa dor. Essa dor é uma dor generalizada, está pegando o corpo inteiro, ou é uma dor mais localizada em alguns grupos musculares? Para facilitar, eu vou dividir em dois grandes grupos, as dores generalizadas pelo corpo todo e as dores mais localizadas em alguns grupos musculares relacionados. Inicialmente, falando das dores difusas, as dores que acometem o corpo inteiro. Se você tem dores pelo corpo todo, algumas informações são importantes para a gente prestar atenção antes de ir ao médico para poder dar as melhores informações possíveis. Primeiro, será que você está com uma doença infecciosa? Várias doenças infecciosas levam a dores generalizadas como sintomas, fazem parte dos sintomas. Exemplo clássico é a gripe. Então, as gripes, por qualquer tipo de vírus, da gripe, H1N1, outros tipos de vírus, dão dores pelo corpo inteiro. E as dores são, muitas vezes, musculares, às vezes também articulares. Outro grupo de doenças virais que a gente tem que prestar atenção são doenças virais que estão muito prevalentes no Brasil atualmente, que são a dengue, a zika e a chikungunya. Dores musculares são sintomas muito frequentes nessas doenças. É claro que junto com outras coisas, como febre, dor de cabeça, eventualmente alterações em olhos, alterações em pele também pode acontecer. Uma segunda coisa que a gente deve prestar atenção é se essas dores apareceram junto com o uso de alguma medicação. Alguns remédios, e em especial os remédios que a gente usa para baixar colesterol, para baixar triglicérides, podem ter como efeito colateral dores musculares. Então, se você está tomando uma droga tipo simvastatina, atorvastatina ou rosuvastatina, qualquer uma das chamadas estatinas, é interessante você comunicar ao seu médico se apareceram dores pelo corpo. Um outro ponto que a gente vai ter que prestar atenção é se essas dores que você sente, são dores que você sente já há muito tempo, e se há, junto com essas dores, alguns outros sintomas que nos chamam a atenção. Isso vai fazer a gente pensar numa doença chamada fibromialgia ou a síndrome da dor crônica. A fibromialgia é uma doença que se caracteriza pelo fato de, além de ter dores de média intensidade, até de forte intensidade pelo corpo, você tem outros sintomas, como, por exemplo, cansaço, fadiga, sintomas depressivos, do tipo falta de vontade de fazer as coisas, tristeza, importante. Além disso, a fibromialgia pode estar junto com outras doenças que são chamadas de doenças funcionais, doenças onde nós temos sintomas muito importantes, mas não temos alterações anatômicas que justifiquem essas doenças, como por exemplo a cefaleia tensional crônica, a síndrome do intestino irritável, onde a pessoa tem um intestino que funciona de maneira errática junto com dores abdominais e que os exames habitualmente são normais. O diagnóstico de fibromialgia pode às vezes demorar alguns meses para ser feito, porque as manifestações não são muito características, os sintomas não são muito característicos, a não ser a presença de dor. E a pessoa acaba procurando vários médicos com dores pelo corpo, faz vários exames, e esses exames acabam não mostrando nada, que é uma das características da fibromialgia. Os exames são absolutamente normais, quer sejam exames de laboratório, quer sejam exames de imagem, tipo raio-x, ultrassom, etc. e tal. O diagnóstico de fibromialgia é feito pelas características clínicas que o paciente apresenta, que são as dores generalizadas em vários grupos musculares associadas a esses outros sintomas, como, por exemplo, fadiga, cansaço, falta de vontade de fazer as suas atividades, etc. Essas dores musculares também podem ser localizadas, podem ser mais afeitas a alguns grupos musculares. Uma das principais causas de dores localizadas em algum segmento do corpo são as dores causadas pelas lesões de esforço repetitivo ou pelas doenças osteoarticulares relacionadas ao trabalho. Uma coisa importante para a gente lembrar hoje é o uso bastante difundido dos smartphones, onde a gente fica com movimentos repetitivos de dedos, e isso pode causar uma lesão de esforço repetitivo, causar uma tendinite nessa região que vai causar dor. Esses movimentos repetidos podem causar uma reação inflamatória dentro dos músculos, ligamentos, articulações, que vai levar dor em determinada região. Isso acontece com algumas profissões, como por exemplo costureiros, cozinheiros, pessoas que fazem o mesmo esforço da mesma forma repetidamente. Uma outra causa de dor localizada muito importante é a chamada dor miofascial. A dor miofascial tem como característica característica, o acometimento de dor em um determinado grupo muscular, e essa dor, ela irradia, ou seja, a mesma dor percorre o membro e vai até a extremidade do membro, por exemplo. Essa irradiação é bastante interessante na hora que o médico está fazendo o diagnóstico, porque existem pontos chamados pontos gatilho, que estão dentro do músculo. A gente pode ter, às vezes, algumas regiões um pouco mais endurecidas, que são chamadas de bandas dolorosas, e que quando a gente pressiona essa banda, eu tenho um ponto gatilho, ou seja, a dor que o paciente sente se reproduz, ou seja, ele sente a mesma dor da hora que eu pressiono ali, e com a mesma irradiação, se ela vai para o braço, vai para o braço, se é uma dor nas costas, é uma dor que vai descer para a perna. Então tem a mesma irradiação que o paciente conta para a gente, eu consigo ver na hora de examinar. As dores musculares podem ser confundidas com outros tipos de dor, por isso é muito importante você procurar um médico para fazer o diagnóstico adequado. Eventualmente, as dores articulares, as dores de tendão, as dores de ligamentos, podem se confundir com dores musculares. O diagnóstico adequado é muito importante. Quem é o profissional indicado para você procurar? Você pode procurar um clínico geral, você pode procurar um reumatologista, fisiatra, ortopedista, que são médicos capazes de fazer esse diagnóstico para você.

0: Meio-dia, 2 minutos. Meio-dia, 2 minutos. Vamos agora com a Dica Pet. 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Como identificar, prevenir e tratar com antecedência problemas que atingem o coração e as artérias dos animais? Com a médica veterinária Joana Portim. Vamos ouvir.
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2: Cuidar da saúde do coração dos animais não apenas prolonga a vida deles, mas também garante que eles possam continuar a desfrutar de momentos felizes e ativos. Por isso eu, Juscelino Ferreira e Daniele Marzano, trazemos as orientações de uma especialista. Isso mesmo, as consultas regulares e check-ups de rotina são fundamentais para identificar, prevenir e tratar com antecedência problemas que atingem o coração e as artérias, como alerta a médica veterinária da Pet Love, Joana Portim.
3: Existem muitos pets que, apesar de terem alguma doença cardiovascular, têm a doença controlada sem crises graves. Porém, no momento que a doença descompensa, o pet dá sinais. E esses sinais, se não notados e tratados com a devida urgência, o dano é irreversível e pode levar a óbito rapidamente.
2: Estudo sobre doenças crônicas da Pet Love, coordenado pela veterinária Joana Portim, revela que entre os principais problemas destacam-se a doença valvar degenerativa crônica e a cardiomiopatia dilatada em cães. Já nos gatos, a cardiopatia mais comum é a cardiomiopatia hipertrófica felina e a hipertensão arterial sistêmica. Ela alerta para a prevenção.
3: Mas a gente pode falar principalmente de uma ação importante de prevenção, que é o cuidado com a saúde bucal. A doença periodontal pode levar o cão a desenvolver o que chamamos de endocardite bacteriana, o que é bem comum justamente porque as bactérias da boca podem migrar para o coração via corrente sanguínea. Outra ação importante de falar é que manter o pet com o peso ideal também tem relação com a saúde cardíaca. Apesar de não ter estudos que comprovem que a obesidade causa uma lesão cardíaca, sabemos que a obesidade agrava uma condição cardíaca já existente, já que os pets obesos tendem a fazer maior esforço físico, exigindo mais do coração, o que agrava a doença e diminui a sobrevida do pet.
2: Há diversas formas de identificar sinais que possam indicar problemas cardiovasculares nos bichinhos. A veterinária nos explica.
3: Os sinais mais clássicos em cães são a tosse e o cansaço físico acentuado. Cães com mais de 7 anos, que iniciam com tosse, mesmo que pouco frequentes, já devem ter a suspeita de cardiopatia. Então, nesse caso, já é recomendado que se façam check-ups cardiológicos que envolvem raio-x, eletrocardiograma e ecodopplercardiograma. Quando diagnosticado precocemente, o controle desse coração com tratamento adequado é feito de maneira mais promissora do que quando é diagnosticado já com sinais mais graves. Já em gatos, é um pouco menos perceptível, porque a tosse não é tão comum e marcante como no cão. Eles tendem a ficar mais quietos, reclusos, sem comer e com a respiração cansada. Diante desses sinais, também devem ser feitos os check-ups cardiológicos.
2: Então, mantenha a frequência nos exames de rotina, a alimentação balanceada e, claro, acompanhamento veterinário. Eu sou Juscelino Ferreira e, com a colaboração de Daniele Marzano, este foi o Tempo Pets.
0: Música. Meio-dia, 7 minutos. Meio-dia, 7 minutos. Vamos a um rápido intervalo. Voltamos em seguida.
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3: Meio-dia, 15 minutos, de volta com o nosso programa Rádio Repórter, edição desta sexta-feira. A temperatura segue em elevação. Temos agora aqui no centro 19,9, a máxima deve chegar a 23 graus. O dia fica agradável, né? A previsão indica que o dia tende a ficar agradável. existe uma pequena chance de uma circulação, de um aumento na nebulosidade. Eu acho que já não ocorre mais, mas a previsão ainda indica essa pequena chance de aumento na nebulosidade, que pode acabar de uma forma bem localizada aí numa chuva bem localizada, mas acredito que não ocorra mais, não. Temos o ciclone que está agindo, e como eu disse, tem sim nuvens ainda um pouco carregadas no centro da Argentina, que podem passar pelo estado, mas acredito que para nós aqui vai ficar assim, a tendência é que daqui para frente firme cada vez mais o tempo. Meio-dia, 17 minutos, vamos agora com as informações locais.
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3: 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As informações locais para você que acompanha o nosso programa. A Secretaria de Educação, Cultura, Turismo e Desporto, aqui de Marques de Souza, promoveu uma experiência inesquecível para os alunos das redes municipal e estadual de ensino do município. O plenário móvel Urânia foi instalado na quadra coberta da Escola Municipal de Ensino Fundamental Carlos Gomes, transformando o ambiente em um verdadeiro portal para o espaço. A iniciativa encantou os estudantes desde a chegada à escola, despertando curiosidade, emoção e aprendizado. A estrutura do planetário proporcionou uma vivência inédita, conduzindo os participantes a uma fascinante jornada pelo universo. Reconhecido nacionalmente, o Urânia Planetário é uma referência em divulgação científica e experiências imersivas. Com mais de 9 anos de atuação e 15 unidades itinerantes, já impactou mais de 500 mil de alunos em 19 estados, levando conhecimento às escolas, eventos e diversos espaços educativos. De acordo com a secretária da Educação, a Cibele Tilly, a ação teve como objetivo ampliar o acesso ao conhecimento e inspirar as novas gerações por meio de atividades interativas. Abre aspas, a proposta transforma o aprendizado em uma experiência única, aliando inovação, tecnologia de ponta e suporte especializado para fortalecer a educação nas escolas, destacou. Durante as sessões foram abordados temas como a Lua, o Sol, Marte, Sistema Solar e Cosmos, sempre de forma dinâmica e adaptada a cada faixa etária. A programação também incluiu conteúdo sobre oceanos, natureza e outras áreas do conhecimento, tornando a experiência uma verdadeira combinação de ciência, aprendizado e encantamento. Legal, bacana, né? Gurizada pôde conhecer um pouco mais sobre o universo, o espaço, né? Com esse projeto, o Planetário Móvel Urania, que foi instalado na escola, lá no pátio da escola Carlos Gomes. Outras informações, a Secretaria de Educação, Cultura e Desporto, aqui de Marques de Souza, contou esta semana com a orientação do Sistema Estadual de Bibliotecas Públicas no processo de reestruturação do acervo da Biblioteca Pública Municipal Gertrude Scherer. Conforme o coordenador de cultura, Jefferson Schaefer, a ação visa inicialmente organizar de forma lógica o acervo, otimizar processos técnicos, de modo que esse importante equipamento cultural possa novamente ser oferecido à comunidade. O apoio do Sistema Estadual de Biblioteca Pública, na pessoa da diretora Ana Maria de Souza, está sendo fundamental para qualificar nossos serviços e garantir que a biblioteca cumpra com excelência seu papel de promover conhecimento, cultura e acesso à informação para toda a comunidade. Legal, né? A biblioteca pública aqui, bem próximo da rádio, na casa da esquina, então, fazendo todo um trabalho aí, né? De estruturação para atender a todos. Uma outra informação aqui do município, a construção da nova unidade básica de saúde localizada aqui no centro, a UBS, ela segue em ritmo avançado. Atualmente estão sendo finalizados os serviços de instalação elétrica, gases medicinais, sistemas de exaustão, esperas para ar-condicionado, além dos drenos e esgotos internos das divisórias. Todas essas etapas estão sendo executadas de forma simultânea para possibilitar a conclusão do segundo lado das divisórias e, posteriormente, a instalação do forro. Para o prefeito Fábio, a nova UBS será fundamental para ampliar e qualificar o atendimento à população, garantindo mais conforto e estrutura adequada e melhores condições de trabalho para os profissionais da saúde. A obra é realizada com recursos do Ministério da Saúde por meio do Fundo Nacional de Saúde, representando um importante investimento na área da saúde aqui do município. Outras informações para você que acompanha o nosso programa. As informações dos campeonatos esportivos, o segundo campeonato Integração G8 Sicredi, 120 anos, realizou as rodadas das quartas de finais na categoria veteranos e também força livre. As semifinais começam a ocorrer em Cruzeiro do Sul. Deixa eu ver se eu acho aqui os jogos que ocorrerão na semana que vem, então, né? Então, esse segundo campeonato Integração G8, na nota oficial da 7ª e 8ª rodada, quartas de finais, veteranos e força livre. Marques de Souza e Santa Clara, melhor para Santa Clara, no veteranos venceu por 4-2. Em Canudos, houve empate em 1-1. E foi decidido nos pênaltis, Canudos do Vale, melhor falando, e Cruzeiro do Sul, melhor para Cruzeiro do Sul, que venceu nos pênaltis por 4-2. Também Boqueirão do Leão 7, Progresso 3. Forquetinha e Sério empataram nos pênaltis e depois melhor para o Forquetinha, que venceu por 4-3, Sério. Cruzeiro do Sul e Marques de Souza, melhor para Cruzeiro do Sul, pela força livre, venceu por 3-1, Marques de Souza. E Santa Clara do Sul venceu por 5-0, Canudos do Vale. Ainda Boqueirão do Leão e Forquetinha, melhor para Boqueirão do Leão, que venceu por 5-3 Forquetinha. Os próximos jogos, na nona rodada, dia 14, semifinais sub-21 e feminino, Cruzeiro em Cruzeiro do Sul. 19:30, Boqueirão do Leão, Forquetinha pelo feminino. 20:30, Boqueirão do Leão e Forquetinha pelo sub-21. 21:30, Cruzeiro do Sul e Canudos pelo feminino. E às 22:30, Cruzeiro e Marques de Souza pelo sub-21. A décima rodada, dia 21 também. A nona rodada é dia 14, uma quinta-feira, e aí na outra quinta-feira, dia 21, a décima rodada. Aí jogam em Santa Clara, em semifinais Veteranos e Força Livre, 19:30 Santa Clara do Sul e Cruzeiro pelo Veteranos, 20:30 Cruzeiro e Santa Clara pela Livre, 21:30 Boqueirão.

0: B. A competição não tem cobrança de ingresso para o público, é organizada pela IMASO com o apoio da Administração Municipal e patrocínio da Cooperativa Sicredi Integração. E ainda o campeonato de bocha, que ocorre hoje, a 14ª rodada do 11º Campeonato Integração de Bocha, será a última rodada da primeira fase que vai definir os confrontos de mata-mata. No clássico local, o Cruzeiro venceu o Amigos da Bodega no último encontro e o Grêmio Esportivo Picadamai foi derrotado pelo Bar do Dudu. A competição conta com o apoio da Cooperativa Sicredi Integração e da Administração Municipal. Meio-dia, 28 minutos. Vamos com as informações da polícia.
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0: 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As informações da polícia. A perna de uma jovem de 24 anos encontrada dentro de um saco de lixo no rio Jacuí, em Charqueadas, foi identificada pela polícia. O membro é de Verônica de Paula, que estava desaparecida desde a semana passada. A identificação foi feita após familiares reconhecerem uma tatuagem. A perna foi encontrada no domingo 3, de acordo com a Polícia Civil. A esposa dela, Mariana Sampaio, também segue com paradeiro desconhecido. 2 dias depois, na terça-feira 5, um tronco humano foi encontrado no mesmo rio, mas no trecho que passa pela cidade de Triunfo. Até o momento, não há confirmação oficial de que o corpo seja da mesma vítima. A polícia aguarda o resultado de exames periciais conduzidos pelo Instituto Geral de Perícias, que informou que segue atendendo às solicitações feitas pelas autoridades policiais. A família de Verônica havia registrado o desaparecimento da jovem na quinta-feira 30. Já o sumiço da esposa dela também foi comunicado às autoridades na mesma semana. Ela segue desaparecida. Segundo a polícia, a principal linha de investigação aponta que o assassinato de Verônica está ligado a desavenças relacionadas ao tráfico de drogas. As buscas no rio Jacuí continuam na região de Charqueadas. Uma mulher foi encontrada morta dentro da própria residência na madrugada de ontem no bairro Belém Novo, na zona sul de Porto Alegre. Companheiro dela também foi localizado sem vida no terreno da casa. A Polícia Civil investiga o caso como feminicídio seguido de suicídio. Vizinhos perceberam a movimentação estranha. A Brigada Militar foi acionada após moradores da região notarem movimentações suspeitas na residência, localizada na Avenida Dolami. Ao chegar ao local, a polícia

0: polícia encontrou a mulher já sem vida e com sinais de violência. A área foi isolada para o trabalho da perícia e o início das investigações. Segundo a delegada responsável pelo caso, não havia registros anteriores de violência doméstica envolvendo o casal. A investigação trabalha com a hipótese de que o crime possa ter relação com questões de saúde mental do suspeito, embora a motivação ainda esteja sendo apurada oficialmente. Outras informações, pois o Corpo de Bombeiros Voluntários de Teutônia atendeu na noite de ontem uma ocorrência de ataque de cachorro no bairro Canabarro, em Teutônia. O caso foi registrado por volta das 20h15 na rua 7 de setembro. Conforme o Corpo de Bombeiros, uma mulher de 79 anos foi mordida na mão pelo animal, sofrendo ferimentos considerados leves. Após o primeiro atendimento no local, a vítima, moradora de Teutônia, foi encaminhada ao hospital Ouro Branco. Uma mulher foi presa na tarde de ontem após ser flagrada com grande quantidade de roupas furtadas em Lajeado. A abordagem ocorreu entre as 14 e 17 horas na Avenida Presidente Castelo Branco, no bairro Florestal, nas proximidades da rodovia. Segundo o registro policial, a suspeita foi identificada após monitoramento de um veículo que havia saído da cidade. Com base nas informações, equipes localizaram a mulher no terminal rodoviário. Durante a revista, foram encontradas 3 sacolas contendo 119 peças de roupas furtadas de uma loja do Shopping Lajeado, avaliadas em aproximadamente R$12 mil. A própria mulher admitiu o furto. A suspeita possui antecedentes por furto simples e qualificado. Ela foi presa em flagrante e é encaminhada à delegacia de polícia para os procedimentos legais. A Brigada Militar prendeu um homem de 32 anos por furto de veículo na noite de ontem em Nova Brécia. A ação teve início após populares denunciarem que um indivíduo trafegava sem capacete em via pública na localidade de Arroio das Pedras Baixas. Ao chegarem ao local, a polícia encontrou a moto Honda CG150 de cor preta abandonada. Após consulta no sistema, foi identificado o proprietário, que inicialmente acreditava que o veículo estava em sua residência. Ao ser informado sobre o abandono, a vítima relatou que havia tido uma briga com um determinado indivíduo e que este teria furtado a moto. O suspeito foi localizado pela polícia a cerca de 2 quilômetros de distância do local onde o veículo foi deixado. No momento da abordagem, o indivíduo de 32 anos de idade apresentava sinais visíveis de uso de entorpecentes e confessou o crime, afirmando que sua intenção era apenas se deslocar até o município de Arroio do Meio. Durante o flagrante, o indivíduo recebeu voz de prisão e foi conduzido à delegacia de polícia, de Lajeado, para o registro da ocorrência. Segundo a polícia, esta não foi a primeira vez que o indiciado cometeu crime semelhante. Após o auto de prisão em flagrante, ele foi encaminhado ao presídio de Bela Vista, em Arroio do Meio. Meio-dia, 36 minutos. Vamos a um rápido intervalo. Voltamos em seguida.
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2: Muito bem, vamos em frente com o nosso programa Rádio Repórter, edição desta sexta-feira, meio-dia, 45 minutos. A temperatura segue em elevação, 20,4 agora, a máxima deve chegar a 23 graus.
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2: 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Em parceria com as agências de notícias, Brasil bate recorde de transplantes em 2025. Mas recusa familiar na hora da doação ainda é desafio. Com Milena Abreu, vamos ouvir.
3: O Brasil realizou no ano passado o maior número de transplantes de órgãos da história. Dados do Ministério da Saúde apontam que em 2025 houve um aumento de 21% nas doações em comparação com 2022. Ao todo, foram realizados 31 mil transplantes em todo o país. Em 2022, o ano de comparação, foram 25.600. Para a pasta federal, o resultado reflete o avanço da logística e da organização do sistema em todo o país, com o fortalecimento de parcerias institucionais e a ampliação do acesso dos pacientes aos transplantes. Por meio de parcerias com companhias aéreas e com a Força Aérea Brasileira, a FAB, por exemplo, foram feitos 4.808 voos em 2025, um aumento de 22% em relação a 2022, o que contribuiu para que os órgãos chegassem a tempo ao destino, ampliando as chances de transplante e salvando mais vidas em diferentes regiões do país. O transplante de córnea foi o mais realizado em 2025, com 17.790 procedimentos. Depois aparecem os de rim, com quase 6.700, medula óssea, com 3.993 procedimentos, fígado, com 2.573 e coração, com 427. Ainda de acordo com os dados divulgados pelo Ministério, 86 de cada 100 transplantes realizados no país são financiados pelo SUS. Apesar dos avanços e do recorde no número de transplantes no ano passado, a recusa familiar à doação de órgãos continua sendo um desafio importante. Atualmente, cerca de 45% dos familiares não autorizam a doação. Vale lembrar que essa é uma decisão que precisa ser tomada em um momento difícil, de dor e impacto emocional. Por isso, é importante falar sobre o tema com seus familiares. E se for do seu desejo ser doador, deixar isso claro a quem pode ter que vir a decidir sobre a doação, já que a última palavra é sempre dos familiares responsáveis. Da Rádio 2, Milena Abreu.
2: Meio-dia, 49 minutos. Outras informações: Comissão da Agricultura discute criação de um fundo para proteger produtor nacional da concorrência da importação de leite em pó. Com Luiz Cláudio Canuto, vamos ouvir.
4: A Câmara dos Deputados discute medidas para proteger produtores de leite da importação de leite em pó de países do Mercosul. Representantes do setor, presentes em audiência na Comissão de Agricultura, disseram que essa importação é parte de uma política desleal de preços e defenderam a criação de um fundo com recursos do Imposto de Importação de Produtos Lácteos a fim de desenvolver a cadeia produtiva do leite. O fundo está previsto em um projeto de lei apresentado em fevereiro pelo deputado Welter, do PT do Paraná, que visa financiar ações para o fortalecimento da produção nacional, estabilidade econômica de produtores e desenvolvimento sustentável. O Paraná, segundo maior produtor do Brasil, é o estado mais atingido, afirma o deputado estadual do Paraná, Luiz Corte, do PSD. Segundo ele, o estado perdeu 40% dos produtores e o cenário atual é de alto custo de produção e preço baixo pago aos produtores. Ele reclama principalmente da entrada de leite em pó importado da Argentina e do Uruguai.
5: Que chegou no Brasil, chegando no Paraná, ele é reidratado e às vezes, como a polícia já desmantelou, entra clandestinamente leite na iminência de ser vencido, está ou até vencido, entendeu? Trazendo riscos para a saúde pública.
4: O deputado estadual defende um projeto já aprovado pela Comissão de Agricultura da Câmara que proíbe a reconstituição de leite em pó e outros derivados importados para transformação de leite líquido ou queijo no Brasil. Segundo o consultor da FAEP, Federação da Agricultura do Paraná, Ronei Volpe, a cadeia produtiva do leite é a mais sensível e complexa do agro. Ele disse que a Confederação Nacional de Agricultura entrou com um processo antidumping há 2 anos no Ministério da Indústria e Comércio, até agora sem resposta. Dumping é uma prática desleal de venda por preço abaixo dos custos, para conquistar um mercado e depois passar a vender com exclusividade.
6: Houve dumping e que então nós precisaríamos de imediato, antes tarde do que nunca, de impor tarifas compensatórias para a importação do leite.
4: Das 1.200 cooperativas agropecuárias no Brasil, 150 são de produtores de leite, que produzem mais de 50% do leite no Brasil. Segundo Rodolfo Jordão, coordenador do ramo agropecuário do sistema OCB, Organização das Cooperativas Brasileiras, o Fundo Nacional do Leite seria uma resposta aos problemas dos produtores.
7: É ter um instrumento para garantir que nos momentos de crise a gente consiga reagir e que nos momentos de bonança a gente consiga fortalecer a cadeia produtiva do leite.
4: Associado ao fundo, outro projeto também discutido na Câmara propõe a criação de um Instituto Nacional do Leite. A medida foi defendida pela presidente da CONTAG, Confederação Nacional dos Trabalhadores Rurais, Agricultores e Agricultoras Familiares, Vânia Marques Pinto.
8: Se não houver medidas que garantam a criação de um fundo, de um instituto, que pense essa cadeia produtiva, um futuro bastante próximo, nós vamos ter uma redução significativa dos agricultores e agricultoras familiares que hoje produzem leite.
4: O debate atendeu a pedido do autor do projeto, que cria o Fundo Nacional do Leite, deputado Welter.
9: Nós temos que achar um caminho para ter uma política nacional do leite, onde seja socorrido o nosso produtor de leite, que muitas vezes ele se inviabiliza nessas crises. E a Câmara dos Deputados tem que dar essa resposta para esse setor.
4: Outra proposta apresentada neste ano, voltada ao setor do leite, é o projeto de lei complementar que proíbe incentivos fiscais a empresas que usam leite em pó ou outros derivados importados. Da Rádio Câmara de Brasília, Luiz Cláudio Canuto.
2: Meio-dia, 53 minutos, consumidor deve procurar o saque da IP se tiver produtos suspensos pela Anvisa do lote 1. Com Fabíola Altran, vamos ouvir.
10: Produtos da marca IP são suspensos pela Anvisa por suspeita de falhas graves na produção. Entre os itens estão detergente, lava-louças e lava-roupas e desinfetantes de vários tipos. A suspensão determinada pela Agência Nacional de Vigilância Sanitária vale para a fabricação, comercialização e distribuição dos produtos. Eles terão que ser recolhidos e não devem ser usados pelos consumidores. Os produtos foram fabricados pela unidade da empresa em Amparo, interior de São Paulo, e todos pertencem ao número de lote com final 1. Segundo a agência, a medida foi tomada após avaliação técnica que constatou risco sanitário de contaminação microbiológica por falhas no sistema de garantia da qualidade, produção e controle. A Anvisa orienta o consumidor a separar a embalagem e evitar novo manuseio. Essa embalagem deve ser mantida porque as informações do rótulo, como o número do lote e data de fabricação, podem ser exigidas no processo de atendimento pela IP para troca ou reembolso. O consumidor deve entrar em contato com o saque da empresa para receber as instruções oficiais sobre como proceder. Da Rádio 2, Fabiola Altran.
2: Meio-dia, 54 minutos, mais de 80% das famílias brasileiras estão endividadas. Constata pesquisa com Fabiola Altran.
10: Endividamento atinge mais de 80% dos lares brasileiros. É o que mostra um novo levantamento da Confederação Nacional do Comércio de Bens, Serviços e Turismo. São 80,9% das famílias do país com dívidas em atraso. A porcentagem de abril é um novo recorde no nível de endividamento. Os dados revelam um aumento em relação a março, quando o endividamento das famílias estava em 80,4%. Mas em relação a abril do ano passado, essa alta é de 77,6%. As informações tomam como base a pesquisa de endividamento e inadimplência do consumidor. O percentual de lares com contas em atraso passou para 29,7% em abril de 2026. No mesmo mês do ano passado, esse índice era de 29,1%. Já as famílias que declararam não ter condições de quitar as dívidas vencidas ficaram em 12,3% pelo segundo mês seguido, após um pequeno aumento em fevereiro. Cartão de crédito é a principal modalidade de dívida. Na sequência, vem os carnês de loja e o crédito pessoal. Da Rádio 2, Fabiola Altran.
2: Meio-dia, 56 minutos, mudança no Vale Alimentação pode trazer risco ao benefício.
11: A Associação Brasileira das Empresas de Benefícios ao Trabalhador, a ABBT, lançou junto a outras entidades um manifesto em defesa da evolução responsável do Programa de Alimentação do Trabalhador, o PAT. Segundo as entidades, mudanças recentes nas regras do Vale Alimentação e Vale Refeição podem levar ao desvio de finalidade do benefício e à perda de sua natureza alimentar. Por isso, defendem uma transição gradual, diferente do que fez o Decreto número 12.712, de 2025. O manifesto propõe a manutenção de diferentes modelos de operação do PAT, inclusive os já consolidados, enquanto novos formatos amadurecem. A ideia, segundo as associações, é garantir segurança alimentar dos trabalhadores e a sustentabilidade de toda a cadeia econômica envolvida. As entidades defendem a modernização do programa, que há mais de 50 anos atende mais de 22 milhões de brasileiros e fortalece economias locais. O pedido ao governo é para que haja diálogo e decisões com base em evidências para fortalecer o PAT. Além da BBT, assinam o manifesto a CNTUR, a ABPAS, a BRH, o GT e a Central Única dos Trabalhadores. Produção e reportagem, Agência Rádio Web.
2: Muito bem, meio-dia, 58 minutos. O nosso programa fica por aqui, retorna na segunda-feira a partir das 11 horas da manhã. Depois do intervalo, a colega Andréia com o Fast House. Tenham todos uma ótima tarde, claro, um excelente final de semana.
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14: Meio-dia e 58.
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Muito boa tarde, caros ouvintes. Muito bom estar aqui novamente na sua companhia, ainda mais porque hoje é sexta-feira, sua linda. É maravilha, 8 de maio. Uma sexta-feira bonita, realmente. É, vamos dar uma conferida na nossa temperatura, na previsão do tempo, como é que vai estar o negócio. Nem deu, assim, aquela previsão que estava prevista realmente. Era para chover bastante hoje, Então, já se foi. Era para chover, ó, até chover hoje de manhã, hoje de tarde, assim, com aberturas de sol, e à noite, então, sem mais nada. Mas, até no momento, não está se confirmando. De repente, para outros lados, possa até ter dado umas pancadinhas de chuva, mas aqui tivemos só aquela ventania. Graças a Deus, não ficamos sabendo, assim, de grandes estragos. Mas, em outros lugares, aí foi feia a pancada. Já ontem, né? E hoje de manhã, onde é que passou, assim, aquele vento mesmo aí, e a chuvarada deu bastante prejuízo. Mas, por aqui, então, ficamos de boa. Sábado também, aí sem previsão de chuva, tempo bom. Mínima de 7, máxima 19. Domingo também, a temperatura cai mais um pouco, mínima de 6, máxima 17. Segunda, terça, quarta, quinta, dias ensolarados. E a mínima na segunda-feira é para ser 4 graus. Vai ser a mínima das mínimas por enquanto. E a máxima é para chegar até, vamos ver aqui, 23 graus hoje e na quinta-feira, né? A máxima aí é para chegar até 23 graus. Tá bom, tá muito bom, mas não precisa aumentar. Fica uma temperatura agradável, amena aí. Ainda temos, assim, bastante ventinho para o pessoal. E a mulherada que está hoje, sexta-feira, na faxina, no faxinão, com a casa aberta, com certeza está adorando. A gente só não gosta muito quando é muito vento, né? Daí parece que não limpa, não sai do lugar. Tu limpa e o vento traz pó, sujeira para dentro novamente. Mas para dar uma arejada na casa, secar roupa, é muito bom, é ótimo, né? 99415-4167. Para você pedir a sua música, fazer aquela homenagem, manda aquele alusão, aquele abraço. 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E Andréia, fico junto com você na programação do Fest House até às 3 horas, com as melhores bandas. Chegando Safira, só da você.

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5: 1:20.
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3: 1h40.
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4: 2 e 2.
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0: E nesse embalo de sexta-feira, programando final de semana, chegando a Gabi, vamos ver o que, que ela vai trazer ainda mais, que é Dia das Mães. Boa tarde, Gabi.
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2: Isso, Gabi, para hoje?
1: Isso aí. Então, desejar, né, um feliz Dia das Mães a todas as mães, principalmente para a nossa, né, a mãe Angélica, então, que deve estar na escuta, mas senão ela olha depois.
2: É, um abração aí.
1: Isso aí. Para a sogra Valdara também. E para as avós também, avó.
2: A Valdara deve estar preparando muita coisa gostosa para as mamães,
1: final,
2: né?
1: Final de semana, isso aí. É, desejar, então, muita saúde, né? Felicidades. E o resto a gente corre atrás.
2: Isso.
1: Mas
2: aí
1: também desejar para todas as nossas amigas, clientes, para a Andrea também.
2: Ah,
1: né?
2: É.
1: Isso aí, para todas que estão na escuta, então, no nome da De Casa. um feliz Dia das Mães, né? 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
0: É.
1: 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E, então, feliz Dia das Mães para todas as amigas, clientes e, em especial, as nossas. Valeu!
0: Uma ótima sexta-feira. Um feliz e abençoado Dia das Mães.
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5: 2:18.
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0: Hoje de aniversário, a Lenir Werner. Um abração aí pra Lenir. Recebendo as homenagens da amiga Rosane Damer, desejando muita paz, alegria, felicidades, muitos e muitos anos de vida. Nós queremos saber que hora vai ser o chimarrão e aquele pedacinho de torta, né, Rosane? Vamos ficar atento. Quando vê ela passar, tem que atacar ela. Um abração, então, para Lenir. Tudo de bom. Homenagem, então, da amiga Rosane Damer. Também amanhã, dia 9, de aniversário, a Cristiela Bernstein. Um abração, Cris. Recebendo as homenagens aí da sua irmã Márcia, também do cunhado Delmar e dos sobrinhos Leonardo e do Eduardo. Desejando muita paz, alegria, felicidades, muitos e muitos anos de vida aí para Cristiela Bernstein. Amanhã, de aniversário. Também vai ter que pagar a festa, com certeza. Pelo menos o bolinho, né?

0: é hora de dar uma pequena pausa, mas se preocupa não, hein? Voltamos daqui a pouquinho com mais sertanejo de primeira qualidade pra você.
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3: 6:34.
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0: 3:49.
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5: 4-1.
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1: Sertaneja, tá preparado para mais uma explosão de hits aqui no Pegada Sertaneja? Então não perca tempo, porque aqui o Pegada Sertaneja, a festa está apenas começando.
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0: Terminamos mais um bloco musical, hein? Mais uma sequência daquelas. Fica triste não, hein? Porque em breve, daqui a pouquinho, voltamos com mais Pegada Sertaneja.
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3: 4h15.
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0: E aí, galera, sertaneja, tá preparado para mais uma explosão de hits aqui no Pegada Sertaneja? Então segura e vem comigo, porque a festa está apenas começando.

0: Terminamos mais um bloco musical, hein? Mais uma sequência daquelas. Fica triste não, hein? Porque em breve, daqui a pouquinho, voltamos com mais Pegada Sertaneja.
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2: E aí, estão prontos para mais uma dose de alegria e animação? Porque o Pegada Sertanejo aqui tá prontinho. Preparamos aqui muita música boa para você curtir as melhores do sertanejo, hein? 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

0: Foi sintonizado, pegada sertaneja, volta daqui a pouquinho.
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4: Acerta. 4h45.
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0: Infelizmente, chegamos ao fim de mais uma edição do Pegada Sertaneja. Espero que você tenha curtido tanto quanto a gente, hein? Continue sintonizadinhos aí pra mais música boa e energia positiva. Até breve!
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3: Certa
2: 4h56. 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
4: Chegando com o Toca Bailão aqui na sexta-feira da rádio, tá maravilhoso, tá começando mais uma edição na tua companhia, gente. Sextou, fim de semana começando, que coisa boa, né?
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4: Sempre te fazendo feliz na companhia perfeita junto com você. Eu, Nando Freitas, estou no ar contigo com 2 horas de muita música de banda. Vamos tocar só coisa boa.
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4: E é só sucesso, só música top. As melhores do bailão agora com a gente. A melhor playlist

Você Morreu, Sétimo Sentido. Teve a participação do Maurício Lima, do Rainha Musical. Tem videoclipe dessa canção aí, vai dar uma olhada no canal da banda Sétimo Sentido e confere, ficou lindo, ficou maravilhoso. Também a novidade musical San Francisco, música novinha, acabou de sair aqui, Nossa Vez, é sucesso. E claro que você aqui na programação do Toca Bailão, você sempre tá atualizado com as músicas, gente. Aqui é música top, de qualidade pra você. Vamos lá.

0: destaque nacional, calamidade emocional. Esse é o Toca Bailão, junto com você aqui na rádio. Vou pro intervalo, gente. Daqui a pouco tem muito mais sucesso. Não sai daí.
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3: 5:11.
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0: De volta com você aqui, gente, no Toca Bailão, pra você que tá feliz e aí tudo certo com você. Bora trazer música boa. Esse é o Toca Bailão. E agora eu vou trazer o Alexandre César. Vamos nessa.

Todo mundo tem, e aí você também que tá nos ouvindo nesse momento, tem aquele amigo que chega batendo palminha, que não traz nada pro churrasco, sempre tem, todo mundo tem sem, né? Tem o mentiroso, tem o fofoqueiro, tem aquele que inventa tudo, tem o comilão, beberrão, de tudo mais um pouco, né? Fala pra gente, tem sim, né? Então já segue lá no Instagram, no arroba showbandas, e bora curtir as melhores. Sempre com a gente aqui também na rádio, tocando só moda boa pra você. Eu vou trazer agora aqui, banda modelo, Se Eu Não Tivesse Bloqueado. Só o Zé na boa, vamos lá.

0: Cosmo Express, medo de bebum, esse é o Toca Bailão. Você junto com a gente, curtindo sempre as melhores. Um abraço pra você. Vou pro intervalo, daqui a pouco tem mais. Toca Bailão! Não sai daí.
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1: 5:27.
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8: Eu tô de volta com você aqui no Toca Bailão pra te fazer feliz, como sempre. Que alegria, sexta-feira, final de semana, um fim de semana começando com energia, com alegria, e você aqui no Toca Bailão. Vamos trazer agora os reis do baile pra bater.

Carol toca baile. Só música top pra você, que alegria, gente. Bom demais ter você na companhia, na audiência. Sempre aqui na rádio, curtindo as melhores canções. Você feliz junto com a gente. Eu tô mais feliz ainda. Claro, feliz por saber que você tá sempre aqui na rádio de segunda a sexta-feira, nesse horário, curtindo as melhores do bailão. Já me segue no Instagram, no arroba Nando Freitas, locutor. Vai lá. Vou trazer o som agora aqui da banda Alma Nova, Rei e a Rainha. Tá rolando, beijinho daí. Essa é top, né?

0: do tempo, banda 10, você aqui no Toca Bailão, gente. Tô indo pro intervalo, daqui a pouco tem muito mais. Não sai daí.
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3: 5h45.
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0: E eu tô de volta com você aqui no Toca Bailão pra te fazer feliz nessa sexta-feira, meu querido, minha querida. Chegou o final de semana e aí, tudo certo? Bora aproveitar, vem junto então!

da banda Aesa, com a participação do Ricardo Medeiros. Hoje ele tá na banda Passarela, né? Favorita aí, tá ligado? Tá junto com a gente aí. Esse é o Toca Bailão nessa sexta-feira super animada. Obrigado pelo carinho, pela sua audiência, pra você que tá curtindo o nosso programa. Muito obrigado, né, gente, pelo carinho de sempre, por estar aqui nesse horário, curtindo o nosso Toca Bailão aqui. As músicas são selecionadas a dedo pra você curtir e ficar sempre com as melhores, é claro.

0: Banda Doce Pecado do Tipo que Abandona, esse é o Toca Bailão. Gente, tô indo pro intervalo. Daqui a pouco tem muito mais pra você, então fica ligado aí. 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
5: Eu tô de volta com você aqui no Toca Sextou, minha gente, alegria.
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5: e é isso aí, agora eu vou trazer
7: pra
5: a banda
7: a nossa história da Nube Azul, da Nube.

som do Danube Azul, tá tudo bem? Que nada, tá ligado, tá junto, tá na audiência. Esse é o Toca Bailão te fazendo feliz. Sexta-feira, sua linda, você apareceu toda arrumada, cheirosa, maravilhosa. Então fica junto com a gente aqui na rádio, porque só tem moda boa. Você que tá em casa, você que tá no seu trabalho e também tá levando a gente na carona do carro, tá no caminhão, na estrada, na rodovia, tá pela perimetral. Um abraço pra você aí, bora trazer mais sucesso. Vem que vem aí. Vou trazer o som agora aqui da banda Movimentos, no clima, na energia positiva. Esse é o Toca Bailão, você seguindo a gente nas redes sociais, vai lá e confere, @showbandas, lá tem tudo pra você, tá bom?

0: Chovendo estrelas, Porto do Som, você não toca bailão. Eu vou pro intervalo, daqui a pouco tem mais. Não sai daí.
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1: 6:20.
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9: Tô de volta com você aqui no Toca Bailão pra te fazer feliz. Sexta-feira, gente, final de semana começando. E aí, como é que você tá? Tudo bem? Tá animado? Então bora ser feliz aqui com o Toca Bailão. E agora tem a banda Subras. Vamos nessa.

Já foi, perdeu. Essa aqui é uma das minhas favoritas, banda Sumbras. É sucesso. E você com a gente aqui no Toca Bailão. Que coisa boa ter você na companhia, na nossa audiência. Sempre de bem com a vida. Já tá seguindo a gente nas redes sociais? Ainda não? Vai lá e segue. Arroba showbandas. Lá tem tudo pra você sobre as bandas também, os lançamentos. E também pode me seguir no arroba Nando Freitas Locutor. Já marca a gente nos stories. Confirma essa audiência fantástica. Não esquece de marcar a rádio também aqui, né? Vou trazer o porcelanato Cleiton Borges. Vamos lá!

0: Bebida na Culpa, banda Cosmo Express. Esse é o Toca Bailão. Eu vou pro intervalo. Daqui a pouco tem mais. Não sai daí. Flor da Serra, Trago e Choro. Esse é o Toca Bailão.
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0: 6h35.
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6: Chegando com você no Toca Bailão, gente, que alegria, bom demais ter você na audiência, sempre aqui na rádio, curtindo os melhores, é claro. Alô, você aí, tá chegando um momento muito especial, então, vem junto. No Dia Internacional da Cerveja, poder estampar a primeira e abrir as portas do Barzão do Freitas.

Garçom, me diz, com a participação do Wagner Schneider, do Corpo e Alma. Tá ligado, tá junto com a gente aí. Esse é o Toca Bailão. Eu tô de bem com a vida, tô junto com você. Que alegria, que felicidade. Audiência fantástica, você sempre aqui de bem com a vida, curtindo o nosso Toca Bailão, gente. Que beleza, hein? Um abraço pra você, obrigado pela preferência, pelo carinho de sempre. E finalizando mais uma edição, tô de volta na segunda-feira, no mesmo horário aqui na rádio. Então fica na nossa audiência, na companhia. Toca Bailão. Vou fechar aqui com o musical Calmon. Valeu!

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1: Acerta
2: 6:50.
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0: 6h59.
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2: 7:18.
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2: Recordando os primeiros sucessos do Candeeiro, começando por Alan.

0: de palmas pro Leonardo!
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2: Daqui a pouquinho, muito mais músicas em nossa programação. Eu volto em instantes.
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0: certa.
1: 8h34.
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10: Chegando mais sucesso em nossa programação, deixa cair os modão.
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1: Mais uma que nós conferimos por aqui. Daqui a pouquinho tem a sua canção.
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4: 8h50.
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1: Você está ouvindo o sertanejo classe A, de volta com você com mais um bloco de música boa.
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0: Fluminense Matias! Henrique Julião!
1: Mato Grosso e Matias, muito obrigado!
2: Obrigado por terem vindo, irmãos!
1: Isso é Zona Rural, quem gostou faz barulho, aê!
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